0: 9:05.
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0: Você está ouvindo o Paradão da Sentinela. Silvio Brito, Nossa Casa. Oswaldir e Carlos Magrão, Querência Amada. Tiago Viola e Carlos Lima, Corona.

0: 9:17.
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0: aqui na Sentinela, hora certa para você. 9:31.
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0: Paradão da Sentinela prossegue. Diego e Ramon e Bruno, Sigo Iludido. Amado Batista, Alucinação. Rick Renner, Eu Mereço.

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3: É o nosso paradão da Sentinela. Milionário José Rico, Estrada da Vida, Zezé de Camargo e Luciano, É o Amor. Munhoz e Mariano, Se Quiser Ir, Então Vai.

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0: A hora certa para você, 9:53.
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0: Você está ouvindo pela Sentinela do Vale de Gaspar, o Paradão da Sentinela. JM, a banda que você ouve. Último Baile, Raul Seixas, Como Vovó Já Dizia, e também Meu Amigo Pedro.

0: 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Muita música pra você. Pra você. Você.
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0: 22:08.
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0: Paradão da Sentinela 97.9, a Sentinela de Gaspar. Sérgio Reis, de Papo Pro Ar. Chico Buarque, a banda. Banda Corpo e Alma, 1 milhão de amores.

0: aqui na Sentinela, a hora certa para você. 22 horas e 18 minutos.
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2: O tempo é o nosso bem mais valioso. Ele não volta, mas ensina, transforma e revela o que realmente importa. E em cada instante,

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1: Baradão da Sentinela continua aí no seu rádio. Manda corpo e alma duas camisas. Fred e Gustavo, quem te viu e quem te vê. Humberto e Ronaldo, motel disfarçado.

0: 22:29.
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1: Paradão da Sentinela prossegue Chico Amado e Xodó, telefone no ar, Paulo de Paula, quarto de mansão, na sequência goiano e paranaense, a sereia e o negro.

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1: Paradão da Sentinela, os três Xirus, Vaquinha Preta, Grupo Minuano, Sapecando a Vaneira, Milionários é Rico Estrada.

0: 22:49.
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0: Mais música pra você aqui no Paradão. Pedro Violeiro, Sangue Novo, Pedro Bento e Zé da Estrada, Saco Cheio, Gino e Geno, Churrasco de Paixão.

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2: Paradão sempre com boa música para você ouvir e gostar. Michel Teló, amiga da minha irmã. Paula Fernandes, Taylor and Love. Gino e Geno, ela chorou de amor.
3: Vamos pra cima, turma! Cultura!

0: 23:24.
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0: É o Paradão da Sentinela. Vamos trazendo boa música pra você. Teixeirinha, Centro-Oeste Brasileiro, Chiru do Sul, Alemão não é bobo não, Grupo Herança, Gaiteiro.

Sul, Posadas do Rio Quente, Goiatuba, Séries e Rialma, em Goiânia, em Vila Nova aí. E a torcida do Goiás tá aí.

0: brincadeira, meu galo.
1: 23:36.
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1: Paradão prossegue com boa música. Crioulo dos Pampas é melhor do que dinheiro achado. Banda San Marino, Bala Trocada. Mary Terezinha, Gaúcha Fazendeira.

0: 23:47.
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0: Paradão da Sentinela prossegue trazendo agora Deco Dal Ponte, Lá no Porão do Meu Nono, Porca Véia, Recorrendo aos Aguapés, Luan Santana, Seu Doutor.
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0: E se a noite é para repousar, eu desejo a todos vocês um bom repouso e que acorde com um bom dia. Amanhã estaremos de volta neste mesmo horário.
1: Hora certa.
2: Meia-noite.
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0: meia-noite 4.
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0: 7:20.
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0: meia-noite e 30.
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0: 6:36.
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2: Vamos relembrar.

0: Delícia!
1: Meia-noite e 40.
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1: Meia-noite e 49.

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2: Hora certa. 12:59.
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0: 1:22.
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0: 1:33.
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0: sucessos, menino.
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0: 1h40.
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0: 1:43.
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0: 1:50.
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0: 1:53.
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0: 1:53.

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2: Hora certa, 1:59.
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0: Lucas, Maurício Lima, Rainha Musical.
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0: 2:10.
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3: Coisa boa, Miguel!
4: Peito Romário, canta essa moda e toma uma comigo.
5: Você repetiu duas vezes.
4: É assim, ó.

0: 2:23.
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0: 2:26.
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2: Esse negócio tá bombando aí, né?

0: aí? Bombom?
1: 2:30.
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0: 2h40.
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0: 2:47.
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2: Vamos cantar pra vocês, meus amigos, que estão me ouvindo por esse mundo velho de Deus.

0: 2:49.
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3 e 6. Hora certa. 3 e 6. 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

0: 3:19.
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0: 3:36.
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0: 3:39.
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0: 3:52.
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0: certa. 3:59. 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

0: 4 e 9. 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
1: Vamos que vamos, Grupo Rebenque!

0: 4:22.
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0: 24 e 29.
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2: Alain Almeida, Péricles.

0: 4:32.
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1: 4:42.
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1: 5 e 9.
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0: 5:13.
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0: 5:23.
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0: 5:29.
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0: 5:44.
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0: 5:53.
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0: Baba.
1: Dani Rafa, que honra. 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

0: Grande Sorocaba.
1: 6 horas.
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2: Eita! 6:29.
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0: 6h43. 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
1: Alô, meus amigos e minhas amigas, muito bom dia. É início de manhã de domingo e nós estamos chegando aqui na Sentinela FM com mais um Viajando pelos Pagos. Viajando pelos Pagos é o nosso programa galponeiro, o nosso programa gauchesco da Sentinela FM de todos os domingos. Meu bom dia especial para você que está em Gaspar, está em Blumenau, está em Ilhota, em Brusque. Bom dia para você de Itajaí, de Navegantes, de Barra Velha, de Piçarras. Aquele bom dia especial para você de Indaial, de Pomerode, de Timbó, de Ascó, Curra, de Rodeio, a você que nos acompanha em todo o litoral norte de Santa Catarina e também no Médio Vale do Itajaí. Bom dia também para você que está nos acompanhando, nos ouvindo pelos aplicativos de internet Santa Catarina, Brasil e mundo afora. A partir de agora, o melhor da música gaúcha, conjuntos de baile, os melhores artistas gauchescos, para você já acordar bem animado neste domingão. Que bom que você está já irmanado conosco, acompanhando a nossa programação. Bom dia para você que está passando por Gaspar com seu carro nesse momento, está também nos levando de carona, que a música é de qualidade. Vamos abrir o nosso programa, tchê. Jorge Guedes e família, Nego Betão, depois tem os Mateadores, Prenda

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1: Muito bom dia, meu amigo. Muito bom dia, minha amiga. Estamos de volta aqui com o nosso Viajando pelos Pagos pela Sentinela FM. Que bom que você está sempre sintonizado, antenado aqui em 97.9. Bom dia para você que está indo para o seu trabalho nesse domingão. Bom dia para você que está cortando agora, está abrindo os olhos e já sintonizou a 97.9. Domingão, dia especial de primeira pra gente descansar, e muita gente dorme até mais tarde, né, tchê? Mas muitos acordam cedote e já sintonizam a Sentinela FM para ouvir o melhor da música gauchesca. Vamos trazer agora uma música que ficou especial de primeira dos Monarcas, porque essa música, a primeira gravação foi feita pelo Ivan Vargas, que foi o grande compositor e cantor dos Monarcas, que ficou por 40 anos cantando nos Monarcas, se aposentou e o filho dele, o Ivanzinho, assumiu a vaga como cantor dos Monarcas, um dos cantores das grandes vozes dos Monarcas. Os Monarcas, sim. Na de Gaiteiro, depois tem o Che Barbaridade, Romance Chucro e Baileiro Laçador.

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5: Esse é o nosso Viajando pelos Pagos aqui pela Sentinela FM no início da manhã do seu domingo. Que bom que você está sintonizado com a gente nesse domingão. Desejo para você um bom domingo ao lado da família, dos amigos. Domingão, dia de passear, dia de descansar, dia de lavar o carro, organizar a casa, se preparar para a semana. Mas é claro, você que gosta da boa música galponeira, da boa música gaúcha, sempre é um prazer tê-lo aqui em nossa companhia no início desta manhã. Bom dia para você que está se preparando para ir para a missa, sair para o culto, fazer também a sua devoção neste domingão. Você, dona de casa, que está acordando agora, já acordou há um tempinho, está fazendo o café da manhã, você que está preparando o seu chimarrão também para matear, ouvindo, viajando pelos pagos, aquele quebra-costela bem cinchado, seja bem-vindo, seja bem-vinda aqui à nossa programação. Vou trazer para você agora um conjunto que é lá do extremo oeste de Santa Catarina. É o Tchê Cacareco, Festa de Campo. Depois tem o João Luiz Correia, Velha Morada.

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3: Seguimos em frente, levando o melhor da música gauchesca aqui na Sentinela FM 97.9. Bom dia para você que está nos 21 bairros de Gaspar, nos 35 bairros de Blumenau, a você que está em Jota também nos acompanhando, a você do Baú Alto, Baú Baixo, Baú Central, seja bem-vindo, seja bem-vinda. Aqui é o nosso Viajando pelos Pagos. Viajando pelos Pagos é a melhor seleção da música gaúcha do Rádio do Vale do Itajaí, também litoral norte de Santa Catarina. E você, meu amigo, você, minha amiga, ontem foi dar uma dançada, vai hoje de repente. É, muita gente dança ao domingo, uns dançam na sexta, no sábado, e quem tem mais tempo e gosta de fandangar, vai até nos 3 dias de baile, né? Quando a gente é mais jovem, aí não tem dia pra dançar e pra fazer festa. Quando vai ficando mais experiente, aí escolhe um dia só pra dançar e se divertir, e depois também fica descansando aos domingos em sua casa, em seu rancho. Agora eu vou trazer pra você uma das melhores vozes do Rio Grande do Sul, é claro, um dos grandes conjuntos que embalam fandangos por todo o sul do Brasil e também fora do sul do Brasil. Tô falando do Grupo Rodeio, a voz do Rio Grande. Depois tem o Grupo Matizes, Tava Tudo Bem e Roda Morena.

0: 7:41.
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2: Já estamos de volta, de quase no finalzinho do nosso Viajando pelos Pagos. Que bueno estar aí levando o melhor da música gaúcha na sua casa, no seu carro, aonde quer que você esteja, nos acompanhando nesta manhã de domingo. Bom dia para você que já está trabalhando nos postos de combustíveis, a você que está nos atacadões, você que está indo para os supermercados, para as padarias, já está trabalhando desde o início da manhã. E é claro, bom dia para você dos restaurantes, bares, lanchonetes, churrascarias de Gaspar e também de todo o Médio Vale do Itajaí, Litoral Norte de Santa Catarina. Aquele abraço especial e obrigado pelo carinho da sua audiência. Um bom trabalho, Netê. Vamos de música? Grupo Som do Sul, Dançando Uma Maneira. Depois tem Os Serranos, Tordinho.

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1: Pois é, meus amigos, chegamos ao final de mais um Viajando pelos Pagos. Eu agradeço a você pela sua presença aqui conosco nesse início de manhã. Desejo a você um bom domingo, um bom descanso, um bom divertimento ao lado da família, dos amigos. Desejo para você também um bom início da semana. Fique com Deus, que eu vou com ele e prometo voltar no próximo domingo a partir das 7 horas da manhã com mais um Viajando pelos Pagos. Grande abraço e até domingo que vem, tchê!
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5: A Delicor Convênios informa. 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A Delicor Convênios informa, faleceu nesse sábado na residência no Baú Baixo, em Ilhota, aos 94 anos. 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

0: Caríssimos irmãos e irmãs, paz e bem.
1: Paz e bem.
0: Sejam todos bem-vindos à missa do 16º do o comum. Na Eucaristia, fazemos a experiência da bondade de Deus. Paciente e misericordioso conosco, Ele vem em nosso auxílio com Seu Espírito, para que o joio, isto é, o mal, também existente em nosso interior e à nossa volta, não nos desanime do anúncio do Seu reino. Celebremos agradecidos ao Senhor, que é bom, clemente e fiel. Nossos cumprimentos também a quem nos acompanha pela Rádio Sentinela. E acompanhemos a nossa procissão de entrada com toda a nossa equipe de celebração, presidente Frei Pedro, cantando.

0: Irmãos e irmãs, iniciemos em nome do Pai, do Filho e do Espírito Santo.
1: Amém.
0: O Deus da esperança que nos cumula de toda alegria, de toda paz em nossa fé, pela ação do Espírito Santo estejam convosco.
1: Bendito seja Deus que nos reuniu no amor de Cristo.
0: Sejam todos, todas muito bem-vindos, bem-vindas para esta celebração, neste 16º domingo do tempo comum, na liturgia da nossa igreja, com o qual iniciamos uma nova semana, celebrando o domingo, dia do Senhor, a presença de Cristo vivo e ressuscitado, que nos reúne como comunidade para celebrar a fé, renovar a nossa esperança e na alegria do serviço no reino de Deus. Mais uma vez, saudamos a todos os que nos acompanham pela Rádio Sentinela do Vale, a Santa Missa Dominical aqui da nossa Igreja Matriz, São Pedro Apóstolo de Gaspar. O Senhor quer entrar até seu lar e com a sua palavra iluminar o seu coração e a sua vida. Apresentemos com toda a confiança as nossas intenções, propostas colocadas para a Santa Missa de hoje, primeiro ano de falecimento de Senira Pietraschi e Sueli Fátima Serena. Com essas irmãs colocamos também todos os nossos entes queridos falecidos, renovando a esperança na presença do Senhor que nos anima na vida nova e plena prometida por Jesus. Ação de graças nos 51 anos de vida matrimonial de Augustinho e Ana Maria Junques. Bendizemos a Deus por esse amor fiel e perseverante, e que Deus continue acompanhando-os para que possam se tornar cada vez mais um só coração e uma só alma. E a palavra de Deus hoje nos convida a olhar para a realidade que nos cerca, a realidade do bem e do mal. Convivem no mundo, nas pessoas e dentro de nós. Mas Deus nos ensina a paciência e sempre nos oferece novas oportunidades de conversão. É nesse espírito que nos reunimos e agora queremos abrir o coração na certeza de que em Jesus Cristo, o justo, que intercede por nós e nos reconcilia com o Pai, podemos abrir o nosso espírito ao arrependimento e nos tornarmos dignos de nos aproximar mais uma vez da mesa do Senhor para a escuta da palavra e a partilha do pão. Cada qual faça seu exame de consciência, o encontro com a sua fragilidade humana, no reconhecimento humilde de sua condição. E cantemos.

Deus Todo-Poderoso, Pai infinitamente misericordioso, tenha compaixão de nós, perdoe os nossos pecados e nos conduz à vida eterna. Neste domingo festivo, elevemos a nossa ação de graças e o canto do Glória.

Caro irmão e irmã, coloque a sua intenção, seu pedido, sua ação de graças. Faça memória dos seus falecidos. Peça a Deus a graça da vida, da saúde plena. Com a igreja rezemos pelas vocações. Senhor, sede propício aos vossos fiéis e benigno, multiplicai neles os dons da vossa graça, para que fervorosos na

0: Sentados para a liturgia da palavra, iluminados pelo Espírito que intercede por nós, deixemos a palavra de Deus frutificar em nossa vida. Ela nos instrui sobre a justiça divina e indica como fazer para semear a boa semente do reino.
1: Leitura do livro

0: atrevimento. No entanto, dominando a tua própria força, julgas com clemência e nos governas com grande consideração. Pois, quando quiseres, está ao teu alcance fazer uso do teu poder. Assim, procedendo, ensinaste ao teu povo que o justo deve ser humano, e teus filhos desde a confortadora esperança de que procedes o perdão aos pecadores. Palavra do Senhor.
1: Graças a Deus.

0: Leitura da carta de São Paulo aos Romanos. Irmãos, o Espírito vem em socorro da nossa fraqueza, pois nós não sabemos o que pedir nem como pedir. É o próprio Espírito que intercede em nosso favor com gemidos inefáveis. E aquele que penetra o íntimo dos corações sabe qual é a intenção do Espírito, pois é sempre segundo Deus que o Espírito intercede em favor dos santos. Palavra do Senhor.
1: Graças a Deus. Aclamemos o Santo Evangelho cantando.

0: Proclamação do Evangelho de Jesus Cristo segundo São Mateus.
1: Glória a vós, Senhor.
0: Naquele tempo, Jesus contou outra parábola à multidão. O reino dos céus é como um homem que semeou a boa semente no seu campo. Enquanto todos dormiam, veio seu inimigo, semeou joio no meio do trigo e foi embora. Quando o trigo cresceu e as espigas começaram a se formar, apareceu também o joio. Os empregados foram procurar o dono e lhe disseram: Senhor, não semeaste boa semente no teu campo? De onde veio então o joio? O dono respondeu: foi algum inimigo que fez isso. Os empregados perguntaram-lhe: queres que vamos arrancar o joio? O dono respondeu: não. Pode acontecer que arrancando o joio, arranqueis também o trigo. Deixai crescer um e outro até a colheita. E no tempo da colheita, direi aos que cortam o trigo: arrancai primeiro o joio e amarrai-o em feixes para ser queimado. Recolhei, porém, o trigo no meu celeiro. Jesus contou-lhes uma outra parábola. O reino dos céus é como uma semente de mostarda que um homem pega e semeia no seu campo. Embora ela seja a menor de todas as sementes, quando cresce, fica maior do que as outras plantas e torna-se uma árvore, de modo que os pássaros vêm e fazem ninhos em seus ramos. Jesus contou-lhes ainda uma outra parábola. O reino dos céus é como fermento que uma mãe pega e mistura com 3 porções de farinha até que tudo fique fermentado. Tudo isso Jesus falava em parábolas às multidões. Nada lhes falava sem usar parábolas para se cumprir o que foi dito pelo profeta Isaías: abrirei a boca para falar em parábolas, vou proclamar coisas escondidas desde a criação do mundo. Então Jesus deixou as multidões e foi para casa. Seus discípulos aproximaram-se dele e disseram: explica-nos a parábola do joio. Jesus respondeu: aquele que semeia boa semente é o filho do homem, é Jesus. O campo é o mundo. A boa semente são os que pertencem ao reino. O joio são os que pertencem ao maligno. O inimigo que semeou o joio é o diabo. A colheita é o fim dos tempos. Os ceifeiros são os anjos. Como o joio é recolhido e queimado ao fogo, assim também acontecerá no fim dos tempos. O Filho do Homem enviará os seus anjos, e eles retirarão do seu reino todos os que fazem os outros pecar e os que praticam o mal, e depois os lançarão na fornalha de fogo. Aí haverá choro e ranger de dentes. Então os justos brilharão como o sol no reino de seu Pai. Quem tem ouvidos, ouça. Palavra da salvação.
1: Glória a vós, Senhor.
0: Podemos tentar, irmãos e irmãs. Quem tem ouvidos, ouça. Foi assim que Jesus terminou mais uma das suas grandes pregações, das suas belíssimas parábolas, lembrando que as parábolas foram comparações que Jesus inventava na hora para poder ilustrar a presença de Deus no mundo. comparações que tirava da vida real, do trabalho, da atividade do seu povo, para assim a mensagem se tornar compreensível. Jesus é aquele que vai lá na vida do povo, e da vida ele tira a mensagem para ilustrar como Deus age no mundo, de uma forma silenciosa, escondida e até imperceptível. Por isso é preciso ter os olhos, os ouvidos, não apenas os olhos e os ouvidos físicos, mas sobretudo os olhos e os ouvidos do coração, assim como Jesus disse. Por isso ele percebeu que encontrava resistência nas suas pregações, nas suas mensagens. Aí então ele fala desse recurso e nos convida também a abrir o nosso coração. Deus é paciente, está sempre pronto a nos oferecer uma nova oportunidade de conversão. Irmãos e irmãs, também nós aqui queremos hoje e sempre abrir os ouvidos, os olhos e o coração para acolher a mensagem de Jesus e assim levá-la para a vida e fazer dela um programa da nossa missão de cada dia. Mas se aqui hoje viemos mais uma vez, não viemos de mãos vazias, trouxemos a vida, nossos trabalhos, a semana que passou, agradecidos e ao mesmo tempo invocando as bênçãos para que possamos realizar melhor o que Deus nos confia, como diz o Evangelho, para ser o bom trigo de Cristo no mundo, para ser a semente que há de germinar, para ser aquele fermento que possa transformar as situações onde nós vivemos. Queremos mais uma vez colocar com todo carinho, confiança, as intenções, primeiro ano de falecimento de Senira Pietraschi e Sueli Fátima Serena. Cada qual também recorde seus falecidos, há mais tempo, há menos tempo, sempre deixaram lembranças, recordações, sobretudo do bem, da fé que viveram e das marcas da solidariedade e caridade que praticaram. E hoje, junto com essa grande celebração de ação de graças, que sempre é a Santa Missa, e isso significa Eucaristia, rendemos graças pelos 51 anos de vida matrimonial de Augustinho e Ana Maria Junges. Queremos agradecer a Deus por esse caminho percorrido, 51 anos de vida e doação numa vida mútua, formando essa comunidade de vida e amor. E o casamento, como nós sabemos, é um sacramento. Ele sempre recorda como Deus amou a humanidade, como Cristo amou a sua igreja, assim os casais são chamados também a se amarem e se tornarem gradativamente um só coração e uma só alma. Isso tudo é possível com a graça de Deus e com a força que vem da palavra que acabamos de ouvir e que ouvimos todos os domingos como grandes lições que Jesus nos deixa para pautar a nossa vida segundo o seu evangelho. Ora, o que, que a palavra de Deus hoje nos faz? Ela quer nos despertar para a consciência de uma realidade que nos acompanha e também nos aflige, a realidade do bem e do mal. Como dizia há pouco, que coexistem, convivem no mundo, nas pessoas, mas está sobretudo dentro de nós mesmos. E aí pode surgir uma pergunta: por que Deus permite que o bem e o mal convivam no mundo? Por que Deus não elimina imediatamente o mal? Ora, a palavra de Deus hoje vai responder. Deus é paciente. Deus sempre dá uma nova oportunidade de conversão. Quem de nós não sente na vida a fraqueza? Quem de nós já não caiu? O próprio São Paulo vai dizer: quem estiver de pé, cuide para não cair. E quanto maior a altura, tanto maior é o tombo. Portanto, nós, na nossa arrogância, muitas vezes podemos cair e cair feio. Mas Deus é paciente, espera e oferece uma nova chance para nós podermos melhorar, podermos caminhar e reiniciar a vida. Foi esta prática que Jesus realizou nos seus inúmeros sinais que deixou, sobretudo do perdão, da misericórdia, como vimos com Mateus, como vimos com Zaqueu, como vimos com Maria Madalena, e como vimos lá no alto da cruz, no ladrão arrependido. Esse é o Deus que hoje a palavra nos apresenta e que nós queremos refletir nas leituras. Primeira leitura é o livro da sabedoria. Esse texto, esse livro é o último livro que foi escrito do Antigo Testamento, mais ou menos pelo ano 100 a 50 antes do nascimento de Jesus Cristo. E diferente dos outros livros do Antigo Testamento, esse é o único livro que foi escrito na língua grega. Os outros foram escritos na língua hebraica, enquanto que o Novo Testamento foi também na língua grega. Ora, o que significa isso? O povo judeu estava sob domínio do Império Grego, o Império Helênico. A cultura helênica, a cultura grega, dominava o mundo daquele tempo, impunha seus costumes, sua religião e impunha suas tradições. Aí surge esse autor sábio do livro da sabedoria, e o livro da sabedoria faz parte de um conjunto de 7 livros bíblicos chamados sapienciais, que recolhe a sabedoria do povo e coloca para serem luz nos seus caminhos. E o autor então exorta os seus conterrâneos que viviam longe, especialmente em Alexandria, no Egito, para não se deixarem levar pelos costumes, pela religião pagã, mas se mantivessem firmes, perseverantes na fé monoteísta, na fé no Deus único, que chamava de Javé, o Deus que salva. Assim traduzido para nós, é o Deus que nós adoramos, é o Deus de nosso Senhor Jesus Cristo. Ora, o livro da sabedoria então nos traz o ser de Deus, e o autor fala assim, que Deus é onipotente, Deus é poderoso, mas no seu poder e na sua onipotência, Deus é imensamente indulgente, quer dizer, bom, imensamente misericordioso. Ele não veio para condenar, mas para salvar. Esse é o Deus que Jesus depois vai também nos trazer, que é o Deus Pai, que não era conhecido do Antigo Testamento, muitas vezes a imagem de um Deus que castigava, um Deus que punia, um Deus distante. O livro da sabedoria, ele já progrediu nessa mentalidade, então ele já começa a trazer os conceitos de um Deus mais próximo. Ora, por que que o autor fala isso? Que ele nos convida também a nós agirmos como Deus age em relação aos nossos semelhantes, em relação ao mundo e a nós mesmos. Aí nós temos a palavra do Evangelho, mais uma das 7 parábolas do reino que nós começamos a ouvir domingo passado, a parábola do semeador, hoje as 3 do joio trigo, grão da mostarda e do fermento na massa, e o próximo domingo nós vamos ouvir a parábola da rede e a parábola do tesouro e da pérola. Bonitas comparações. E hoje a parábola do joio e do trigo, primeiramente agora. Ora, o que que Jesus nos quer dizer com essas parábolas? Primeiramente, ela surgiu num contexto muito especial, essa de hoje, sobretudo, do joio e do trigo. Os apóstolos voltam da sua primeira experiência missionária. Jesus quis fazer com eles um treinamento e os mandou para a primeira missão, e eles voltam felizes, contentes, reconhecendo a ação de Deus na sua vida, graças à presença de Jesus. Mas por outro lado, eles também tiveram a experiência negativa do fechamento de muitos corações. Então eles pedem a Jesus que elimine essas pessoas, que mande fogo e consuma aqueles que não quiseram acolher a mensagem que foi anunciada. Jesus critica essa atitude, essa intolerância, e vai nos mostrar como é o ser e o agir de Deus através das 3 parábolas. E vai deixar claro na parábola do joio e do trigo que o bem e o mal caminham juntos até a colheita. O bem é simbolizado pelo trigo, o mal pelo joio. Esse trigo, esse joio estão dentro de nós, estão no mundo, estão nas pessoas. mas que preciso ter paciência, porque ao eliminar o joio, podemos eliminar o trigo sem perceber. O que Jesus quer dizer conosco? Todos nós temos dentro de nós esse joio, esse trigo. Pode ser que o joio que está hoje dentro de nós, o mal, poderá se transformar o trigo de amanhã, bastando uma oportunidade, uma nova chance. Isso aconteceu na vida dos santos? Sim. São Paulo perseguia a igreja de Cristo em nome até da própria lei. De repente ele caiu do cavalo e a sua vida se transformou e se tornou no grande missionário. Se Jesus não tivesse dado essa chance, talvez nós nem estivéssemos aqui, porque o cristianismo deve muito a São Paulo. Segundo, São Francisco de Assis almejava ser famoso, importante, comentado no mundo todo, rico comerciante com herança de seu pai, mas também ele caiu do cavalo e Jesus o transformou a sua vida através de vários acontecimentos e se transformou o grande Francisco de Assis, a imagem do crucificado. Santo Inácio de Antioquia, um militar ateu, que não acreditava em Deus. Santo Inácio de Loyola caiu ferido, hospitalizado, e lá, lendo a vida e a biografia dos santos, foi descobrindo Jesus e se transformou no grande fundador dos jesuítas, e que nos últimos tempos nos deu o Papa Francisco, jesuíta como ele. Portanto, esta é a ação de Deus. Como diz, ele escreve reto por linhas tortuosas da nossa vida. Mas como isso é possível? É preciso acreditar na força interna que temos. Aí Jesus conta a parábola do grão da mostarda, pequenina, que quase não se vê a olho nu, mas que guarda dentro dela um potencial, uma força multiplicadora e transformadora. Basta cair na terra boa. Assim também nós temos dentro de nós forças escondidas. É preciso acreditar, como eu dizia domingo passado, pais, acreditem na força dos seus filhos, professores, dos seus alunos, catequistas, de seus catequizandos, e nós, anunciadores do Evangelho, naquelas pessoas que nos são confiadas. Muitas vezes, como falava já, basta uma nova oportunidade. Ora, e o que acontece então quando isso realiza? É como o fermento na massa. A mulher, a mãe que faz o pão, o padeiro, a padeira sabe disso. Um pouco de fermento a massa transforma-se, mas você quase não percebe essa ação, porque ela age no silêncio, no escondido. Assim também a ação de Deus age em nós no silêncio, no escondido. O cristão não precisa aparecer, ele aparece através daquilo que ele é e vive. Ora, tudo isso para dizer assim, que a transformação começa dentro do nosso coração. E eu concluo com uma oração que fazia um santo. Um santo rezava todos os dias: Senhor, dai-me forças para transformar o mundo. E rezava e rezava, e o mundo continuava igual. Depois ele começou a descobrir: Senhor, dai-me força para mudar a minha família e os meus amigos. Mas os amigos e as famílias continuavam o mesmo. Já idoso, aí foi descobrindo: Senhor, dai-me forças para mudar a mim mesmo. E foi percebendo que o mundo foi mudando gradativamente. Ou seja, aquilo que diz um sábio pensamento: o homem e a mulher que se elevam, elevam o mundo consigo. Amém? Creio em Deus Pai,
1: Todo-Poderoso, Criador do céu e da terra, e em Jesus Cristo, seu único Filho e nosso Senhor, que foi concebido pelo poder do Espírito Santo, nasceu da Virgem Maria, padeceu sob Pôncio Pilatos, foi crucificado, morto e sepultado, desceu à mansão dos mortos, ressuscitou ao terceiro dia, subiu aos céus, está sentado à direita de Deus Pai Todo-Poderoso, donde há de vir a julgar os vivos e os mortos. Creio no Espírito Santo, na Santa Igreja Católica, na comunhão dos santos, na remissão dos pecados, na ressurreição da carne, na vida eterna. Amém.
0: Irmãos e irmãs, como família de Deus, dirijamos a Ele, que é paciente e bom, nossas súplicas e confiantes rezando:
1: escutai, Senhor, o clamor de nossa oração. Pela Igreja, para que tenha seu olhar sempre fixo no trigo bom, cultivado até no meio das ervas daninhas, e deposite sua esperança no bem, que cresce silenciosamente até amadurecer, rezemos: escutai, Senhor, o clamor de nossa oração. Pelos cristãos e cristãs, para que, por meio da acolhida e da propagação das sementes do reino, correspondam à voz do Espírito, que penetra o íntimo dos corações, rezemos: escutai, Senhor, o clamor de nossa oração. Pelos pais e mães, para que, por meio de palavras e do testemunho, semeiem valores cristãos e éticos no coração dos seus filhos, rezemos: escutai, Senhor, o clamor de nossa oração. E por todos nós aqui reunidos, para que caminhemos confiantes na justiça e no cuidado de Deus para com todas as realidades humanas, e sejamos, no dia a dia, efetivos sinais do reino no mundo, rezemos: escutai, Senhor, o clamor de nossa oração.
0: Nossas preces também, pessoais, particulares, familiares, pelas vocações sacerdotais, religiosas, leigas, cristãs e consagradas. A memória de Senira e Sueli no primeiro ano de falecimento. E a nossa ação de graças e bendição a Deus pelos 51 anos de matrimônio de Augustinho e Ana Maria. Com eles também todos os casais e famílias. Tudo isso os pedimos ao Pai por Cristo na unidade do Espírito Santo.
1: Amém. Sentados para o ofertório.

0: Orai, irmãos e irmãs, para que o meu e o vosso sacrifício seja aceito e agradável a Deus Pai Todo-Poderoso.
1: Receba o Senhor por tuas mãos este sacrifício, para a glória do seu nome, para o nosso bem e de toda a sua santa igreja.
0: Ó Deus, no único sacrifício da cruz, levastes à plenitude os diversos sacrifícios da antiga lei. Aceitai esta oblação das mãos dos vossos fiéis e santificai-a com a mesma bênção que destes à oferta de Abel, a fim de que sirva para a salvação de todos o que cada um trouxe em vossa honra. Por Cristo nosso Senhor.
1: Amém.
0: O

0: Demos graças ao Senhor nosso Deus.
1: É nosso dever e nossa salvação.
0: Na verdade, digno e justo é nosso dever e salvação dar-vos graças sempre em todo lugar, Senhor Pai Santo, Deus Eterno e Todo-Poderoso. Vós nos concedeis a cada momento o que mais nos convém e conduzis a vossa igreja por admiráveis e diversos caminhos. Vós não cessais de ajudá-la com a força do Espírito Santo, para que sempre fiel ao vosso amor, jamais deixe de invocar-vos na tribulação, nem se esqueça de louvar-vos na alegria, por Cristo Senhor nosso. Por isso, associados aos coros dos anjos, nós vos louvamos com alegria, cantando a uma só voz.

0: Na verdade, vós sois santo, ó Deus do universo, e tudo que criastes proclama o vosso louvor. Porque por Jesus Cristo, vosso Filho e Senhor nosso, e pela força do Espírito Santo, dais vida e santidade a todas as coisas, e não cessais de reunir para vós um povo que vos ofereça em toda parte, do nascer ao pôr do sol, um sacrifício perfeito. Por isso, ó Pai, nós os suplicamos, santificai pelo Espírito Santo as oferendas que vos apresentamos para serem consagradas, a fim de que se tornem o corpo e o sangue de vosso Filho, nosso Senhor Jesus Cristo, que nos mandou celebrar estes mistérios.
1: Enviai o vosso Espírito Santo.
0: Na noite que ia ser entregue, Jesus tomou o pão, pronunciou a bênção de ação de graças, partiu e o deu a seus discípulos, dizendo: tomai todos e comei, isto é meu corpo, que será entregue por vós.

pronunciou a bênção de ação de graças e o deu a seus discípulos, dizendo: tomai todos e bebei.

0: irmãos, celebrando agora, ó Pai, o memorial da paixão redentora do vosso Filho, da sua gloriosa ressurreição e ascensão ao céu. Enquanto esperamos sua nova vinda, nós os oferecemos em ação de graças esse sacrifício vivo e santo.
1: Aceitai, ó Senhor, a nossa oferta.
0: Olhai com bondade a oblação da vossa igreja, reconhecei nela o sacrifício que nos reconciliou convosco. Concedei que, alimentando-nos com o corpo e sangue do vosso Filho, repleto do Espírito Santo, nos tornemos em Cristo um só corpo e um só Espírito.
1: O Espírito nos una num só corpo.
0: Que o mesmo Espírito faça de nós uma eterna oferenda para alcançarmos a herança com os vossos eleitos. A Santíssima Virgem Maria, Mãe de Deus, São José, seu esposo, os vossos santos apóstolos e gloriosos mártires, com São Pedro, nosso padroeiro, São Paulo, patrono de nossa diocese, com São Francisco e Clara de Assis, todos os santos e santas que não cessam de interceder por nós na vossa presença.
1: Fazei de nós uma perfeita oferenda.
0: Nós vos suplicamos, Senhor, que este sacrifício da nossa reconciliação estenda a paz, a salvação ao mundo inteiro. Confirmai na fé e na caridade a vossa igreja que caminha neste mundo, com o vosso servo Papa Leão e o nosso Bispo Rafael, com os bispos do mundo inteiro, os presbíteros e diáconos, os outros ministros e o povo por vós redimido. Atendei propício às preces desta família que reunistes neste domingo em vossa presença. Reconduzi a vós, Pai de misericórdia, todos os vossos filhos e filhas dispersos, presentes e espalhados pelo mundo inteiro.
1: Lembrai-vos, ó Pai, da vossa igreja.
0: Acolhei com bondade no vosso reino os nossos irmãos e irmãs que partiram desta vida e todos que morreram na vossa amizade. Mais uma vez a nossa oração silenciosa, a memória esperançosa dos que já partiram deste mundo e a espera dos bens prometidos a nós que ainda caminhamos. Unidos a eles, esperamos também nós saciar-nos eternamente da vossa glória. Por Cristo Senhor nosso, por ele dais ao mundo todo o bem e toda a graça.

0: Rezemos com amor e confiança a oração que o Senhor Jesus nos ensinou. Pai nosso que estais no céu, santificado seja o vosso nome. Venha a nós o vosso reino. Seja feita a vossa vontade, assim na terra como no céu. O pão nosso de cada dia nos dai hoje. Perdoai-nos as nossas ofensas, assim como nós perdoamos a quem nos tem ofendido, e não nos deixeis cair em tentação, mas livrai-nos do mal. Livrai-nos de todos os males, ó Pai, dai-nos hoje a vossa paz, ajudados pela vossa misericórdia, sejamos sempre livres do pecado e protegidos de todos os perigos, enquanto aguardamos a feliz esperança e a vinda do nosso Salvador Jesus Cristo.
1: Vosso é o reino, o poder e a glória para sempre.
0: Senhor Jesus Cristo, disseste aos vossos apóstolos: eu vos deixo a paz, eu vos dou a minha paz. Não olheis os nossos pecados, mas a fé que anima a vossa igreja. Dá-lhe, segundo o vosso desejo, a paz e a unidade. Vós que sois Deus com o Pai e o Espírito Santo.
1: Amém.
0: Que a paz do Senhor esteja sempre convosco.
1: O amor de Cristo nos uniu. Cordeiro de Deus, que tirais o pecado do mundo, tende piedade de nós. Cordeiro de Deus, que tirais o pecado do mundo, tende piedade de nós. Cordeiro de Deus, que tirais o pecado do mundo, dai-nos a paz.
0: Sob o altar, o corpo de Cristo, que era trigo, moído, amassado, unido, se tornou agora o corpo do Senhor. Eis o Cordeiro de Deus que tira o pecado do mundo. Senhor, eu não sou digno que entreis em minha morada, mas dizei uma palavra e sereis salvos. Que o corpo e o sangue de Cristo nos guardem para a vida eterna.
1: Amém.

0: liturgia também nos pede o silêncio, silêncio próprio que faz a semente germinar no interior da terra, silêncio que faz a palavra germinar no coração. O Senhor bom e clemente nos deixou memorial de suas grandes maravilhas. Oremos. Nós vos pedimos, Senhor misericordioso, permanecei junto ao vosso povo e fazei passar da antiga para a nova vida aqueles que iniciastes nos mistérios do céu. Por Cristo nosso Senhor.
1: Amém.
0: Podemos tentar para alguns comunicados aqui da nossa paróquia. No próximo final de semana, dias 24, 25 e 26 de julho, a grande festa na comunidade São Cristóvão, em Gaspar Grande, em honra ao seu padroeiro. As celebrações eucarísticas acontecerão na sexta-feira e sábado às 19 horas e no domingo às 9:30, com a presença dos festeiros. A comunidade convida você e sua família para este momento tão significativo de fé, de oração e confraternização. A Conferência Vicentina, ação social da nossa paróquia São Pedro, convida a comunidade para participar do feirão de emprego que acontecerá no dia 22 de julho na Sociedade Alvorada, das 9 às 16 horas. Na ocasião, também estarão abertas as inscrições para a oficina de costura oferecida gratuitamente pela Conferência Vicentina e da nossa paróquia. As aulas terão início no dia 4 de agosto, sempre das 13h30 às 16h30, na sede da entidade, aqui no Salão Cristo Rei. Concluindo a nossa celebração, queremos agora convidar o casal que hoje celebra seus 51 anos de vida matrimonial. O casal, seu Augustinho. E Dona Ana Maria. Seu Augustinho e Ana Maria estão aqui. Ah, são vocês. Muito bem. Queremos então elevar a Deus nossa oração de fé, de gratidão pelos 51 anos de caminho percorrido na doação, no serviço à família e à igreja. Muito bem, eu vou convidar a colocar as mãos sobreposta. Muito bem. Senhor, aumentai e santificai o amor desses vossos filhos e aqueles que um dia entregaram um ao outro essas alianças em sinal de fidelidade, cresço sempre na graça do sacramento. Bendito sois, Senhor, porque na alegria e na tristeza esses vossos servos sempre contaram com a vossa presença. Nós os pedimos, continuai ajudando-os a conservar fielmente o seu amor, para serem dignas testemunhas da aliança que fizestes com a humanidade. O Senhor vos guarde durante todos os dias da vossa vida. Nas aflições seja o vosso consolo, na prosperidade a vossa assistência, e conserve o vosso lar na abundância de suas bênçãos. Em nome do Pai, do Filho e do Espírito Santo.
1: Amém.
0: Amém. Uma salva de palmas.
1: Viva o casal! Viva as famílias!
2: Viva!
1: Viva Jesus Cristo!
2: Viva!
0: E assim vamos concluindo essa celebração. Queremos que a missa continue como missão na semana que estamos iniciando, no lar, na família, no trabalho, no campo, na roça, na sociedade, na cidade. Seja um bom trigo de Cristo, sejam o grão de mostarda, especialmente esse fermento de transformação e de alegria. O Senhor esteja convosco.
1: Ele está no meio de nós.
0: E a bênção de Deus Todo-Poderoso, Pai, o Filho e o Espírito Santo, desça sobre vós, permaneça para sempre.
1: Amém.
0: A todos um bom domingo, abençoada semana. Por isso, ide em paz, que o Senhor vos acompanhe.
1: Graças a Deus. Nosso canto final, louvemos Nossa Mãe Maria.

0: também já faz parte da Via Mut.
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0: estamos de volta com o Paradão da Sentinela. Thiago Viola, legítima defesa. Novamente, ouviremos Thiago Viola, Sertão Moderno. E Thiago Viola, Negro Horizonte.
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1: 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Vamos ouvir agora Nego Viola e Billy Gancho, Vida de Jesus. Zé Mineiro e Mirandinha, Homem Sem Nada. Trova do Gildo de Freitas.

Procures tratar o povo sempre com a mesma igualdade, ser humilde sem orgulho, porém com sinceridade, e não usar na campanha os costumes da cidade. Um homem que canta e toca tem muita facilidade, principalmente agora que o mundo dá liberdade. Com o tempo, teu coração desperta curiosidade de procurar um alguém para tua felicidade. Quando isto acontecer, procure saber quem é. Ver se seus pais são honrados, bondosos de boa fé. Porque a fruta, meu filho, não vai distante do pé. E se alguém se pôr por briga, aceite a briga trovando. Fica uma briga bonita e o povo apreciando. Um acusa, outro defende e termina se abraçando. Procure aceitar com força, principalmente esse aviso. Não jogar, não beber, porque só dá prejuízo. Estraga a tua saúde e fica de bolso liso. E ainda proíbe a alma de entrar no paraíso.

0: 8:34.
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0: Estamos com você no Paradão da Sentinela. Goiano e paranaense, o poder do criador. Jimmy Goiano e Geraldinho Sertanejo. Trazendo agora o Zé Bart e Larissa Costa, Desafio do Estropiado.

0: 9:47.
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3: Se alguém achou que a disputa pelo terceiro lugar seria morna, se enganou completamente, porque nós tivemos 10 gols nesse jogo. Inglaterra e França fizeram um jogo eletrizante em que a vitória inglesa se deu por 6-4, garantindo o terceiro lugar no Mundial. Foi a partida com mais gols de toda esta edição do Mundial, repleta de reviravoltas. Voltas e grandes atuações. Apesar da derrota francesa, Kylian Mbappé balançou as redes e terminou a participação dele como artilheiro da competição. Um jogo digno de encerramento para uma campanha das duas seleções e um espetáculo que fica marcado como o confronto mais movimentado desse Mundial até agora. Eu sou Melina Calduro, de Nova York, para o Caerte em Campo.
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1: É o Paradão da Sentinela, boa música com você. Velho Milongueiro, Coisas de Valor. E em seguida, Tu Vais Lembrar de Mim. E Bruna Viola, Sistema da Bruta.

0: 10 horas pontualmente em Gaspar.
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0: É o Paradão da Sentinela. André e Andrade, Estrela de Ouro, Teodoro e Sampaio, Estrago que Você Fez, Gino e Geno, Quando Ela Voltar.

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Paredão da Sentinela 97.9. Crioulo Seresteiro, Galo Velho, Cabelo Loiro e o Menino Pedrinho.

0: aqui na Sentinela, 10 horas e 23 minutos.
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0: Estamos com você no Paradão da Sentinela. Agora com mais qualidade em FM para você ouvir, 97.9. Vamos trazendo as músicas: Vieira e Vieirinha, A Moça que Dançou com o Diabo. Grupo Nós Três, Faça Sorrir uma Criança. Os Três Chirus, Bailão da Serra Grande.

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4: É o Paradão da Sentinela, sempre com boa música para você ouvir e gostar. Leandro e Leonardo, Cadê Você? Amado e Antônio, Empreitada Perigosa, Rudeville, Chá.

0: 10:49.
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1: Estamos aí com boa música no Paradão da Sentinela. Thiago Viola e Carlos Lima, Caipira Nato. E em seguida, Infância Feliz, Peão Boiadeiro e Thiago Viola, Osso Duro de Roer.

0: Em Gaspar, a cidade Coração do Vale, pontualmente 11 horas.
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1: A DL Cor Convênios informa. Faleceu nesse sábado na residência no Baú Baixo, em Ilhota, aos 94 anos. 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O sepultamento será realizado nesse domingo às 14 horas, saindo o féretro da Igreja Assembleia de Deus, no bairro Baú Baixo, onde o corpo está sendo velado e onde haverá culto, seguindo após para o cemitério evangélico de Ilhota. A DL Cor Convênios informou falecimento da senhora Liduína de Oliveira Adão, moradora do bairro Baú Baixo, em Ilhota.
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3: Paradão da Sentinela prossegue. Diego e Ramon e Bruno, sigo iludido. Amado Batista, alucinação. Rick Renner, eu mereço.

0: aqui na Sentinela, 11:14.
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2: É o Paradão que prossegue trazendo as melhores músicas pra você. Você pediu, a Sentinela toca no Paradão. Grupo Marca dos Pampas. Marca dos Pampas no Paraná. Ana Luísa e Mariana, cartão de crédito. Munhoz e Mariano, Camaro Amarelo.

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aqui pela Sentinela do Vale, você está acompanhando o Paradão da Sentinela. Dombari, Donizete, Velha Moradia, Carlos Viola e Adalberto, Pescador do Rio Verde, Tiago Viola e Carlos Lima, Pé de Porco no Feijão.

0: aqui na Sentinela, hora certa para você. 11:41.
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1: Estamos aí com o Paradão da Sentinela, os serranos, namoro de sítio, Padre Alessandro Campos, quem vai mandar é a mulherada, os fazendeiros, Rosa Branca.
2: Aí está o namoro de sítio, o que sempre

0: sogra, coisa engraçada.
1: E que homem? Não acredito, tá passando mal? Não. Vamos fazer o seguinte, a senhora trouxe a guaiaca, lá no fundo, perto do pé da laranjeira, cuidado, mas o cachorro tá amarrado, não tem problema.
0: Não, não, não é nada disso, ah, não é isso.

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6: Em Gaspar, a cidade coração do vale, pontualmente 12 horas.
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6: Estamos apresentando o Paradão da Sentinela. Zé Murilo e Mandolim, Fim do Mundo. João Ricardo e Cristiano, A Grande Fortuna. Avaré e Jataí, Lembrança da Roça.

0: Aradão da Sentinela e a hora certa, 12 horas.
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0: Aqui pela Sentinela do Vale de Gaspar, Santa Catarina, o Paradão da Sentinela, Tiago Viola, Decadência Humana, Teodoro e Sampaio, Chorei que deu dó, Pedro Bento e Zé da Estrada, Missão do Detetive.

0: aqui na Sentinela, hora certa para você. 12:23.
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1: 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André e Andrade, Pé de Frango, Pedro Violeiro, Negrinho Parafuso, Zilo e Zalo, O Milagre do Ladrão.

Muito obrigada. Fiquei bom, já estou andando. Com meus amigos, amanhã posso brincar.

0: Paradão da Sentinela e a hora certa para você. 12 horas e 36 minutos.
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Eli Silva e Zé Goiano, o Dedo de Deus. Monito e Manito Júnior, quem chorou foi eu. André e Andrade, tá na cara.

0: Paradão da Sentinela e a hora certa, 12:49.
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1: Paradão da Sentinela dá sequência às melhores músicas para você ouvir e gostar. Os Três Chirus, Homem Sem Vergonha, Velho Milongueiro, Carta Apaixonada, Raul Seixas, Capim Guiné.

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0: Paradão da Sentinela desse domingo chega ao seu final. Mas logo mais à noite estaremos de volta com você a partir das 22 horas. Até lá, meus amigos.
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2: A DL Cor Convênios informa. 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

Estamos chegando! Opa, coisa boa, rapaz! Preparamos um monte de moda boa. Um abraço ao povo de Atibaia, Herra Porqueira, também Santa Maria do Herval, Rio Grande do Sul. Pede pro cavalo, vem mandar um abraço, povo de Inocência. Tá mandado, rapaz! Itaituba, Pará, povão paraense. Palotina, Paraná também. Olha aí, rapaz, povão de Palotina, vocês estão chique, hein? Também Frei Inocêncio, Minas Gerais. Manda um abraço apertado pro Brasil inteiro, o pessoal fora do Brasil também curtindo a gente. Vamos lá então. O povo pediu e a gente responde o público. Mike Ciel, Corrone Robson, Mulher Sensual, os reis do falsete aqui no rancho.

0: Júlio César e Cambuí pro povão mineiro, meu sertão. Agora tá chegando as Galvão. Ó o beijo gostoso.
1: E beijo gostoso.
0: O resto vocês cantam aí.

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1: Matheus Ferraz e Thiago, segura que o rancho tá pesadão hoje, turma.

0: Ei, Fernando Sorocaba com o Daniel incendiaram aqui o nosso rancho. Um abraço pros amigos que estão aniversariando. Ô, meu Mato Grosso, Cuiabá. Meus amigos de São Bernardo do Campo também ligadão no rancho. Alô, Santa Catarina, Rio Grande do Sul. Minas Gerais também. Os nossos patrícios de Portugal.
1: 1:31.

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Rapaz, como é que é? Existe amor à distância? Quanto mais longe, melhor. É um doce. Gente, agora que tá chegando, sabe quem? João Paulo e Daniel pra matar a saudade. Uhul! Essa moda é doída, mas é boa, Raízes.

0: 1:46.
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4: Segue nós no Instagram, Cavalo Velho Ponto Sertanejo. Na página do Facebook lá é só Cavalo Velho, viu? Ei, ai, ai, segue nós lá, viu? Pode xingar também, tem problema não. Agora tá chegando Rodolfo e Ravel, Sedução. Vamos matar saudade.

0: o velho berrante, Chico Rei, Paraná, o povo pede, nós obedece.
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0: pessoal.
1: 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Hora certa. 2:01. 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
8: Vamos chegando, meus amigos, se esparramando na sala, em mais um Brasil de Bombacha. Que alegria, que satisfação. Vamos botando de a pé, tirando de colherinha. É mais um Brasil de Bombacha, quando nos quatro cantos desse Brasil. Meu Deus, muito obrigado pela parceria das rádios, dos amigos que proporcionam a existência da nossa programação, os patrocinadores e também, claro que sim, os nossos amigos ouvintes. Oi, Galete Porqueira, temos chegando o gaiteiro e vamos fazer saltar pra cima, deveria da boa música aqui no Brasil de Bombacha. Carca Fogo, meu gato.

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1: Hoje eu só quero cantar umas milongas, tô mostrando.

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8: Demos de volta, meus amigos, demos de volta. Eu e o Gaiteiro, demando por aqui, né, Che? Eita coisa buena, meu Gaiteiro, velho. Como é que foi a semana, guri? Tudo bueno, Che? As que coisa bagual. Tamo com saúde e já temos que erguer as mãos pra cima, meu galo, velho. É, às vezes a gente reclama de barriga cheia, né, Che? Olha pro teu lado aí, rapaz. Olha pro outro lado, que tem tanta gente passando trabalho e muitas vezes o tal da véia vai ser prendendo em bobaginha, em frescurinha aí pra reclamar da vida. Quer reclamar que nada. Tando com saúde, agradece a Deus. Abriu os olhos, se mexeu, pode se levantar, ir no banheiro. Tá bueno, tá louco de bueno, rapaz. Não demo bola, porque o dinheiro tá na sacola, Gaiteiro velho, e o importante mesmo é a saúde, meus amigos. O resto nós vamos levando. E para manter uma saúde sempre buena, né? Sempre buenacha, o Gaiteiro velho agora no inverno prepara aí aquela canha com mel e alho, né, Che? Que coisa bagual, rapaz. É bom pra gripe, meus amigos. Toma diário, mano. Tem que tomar diário. Mas não pode tomar demais, né? Esse tempo atrás o Gaiteiro inventou de fazer o remédio separado. É, Gaiteiro, tu sabe que a tua mulher me contou. O Gaiteiro inventou de fazer um remédio separado, que na verdade coloca o alho, o mel e a canha. E o Gaiteiro começou pela canha, só que tomou toda a canha pra depois fazer o temperado pra se misturar tudo no bucho. Aí não deu certo. Tomou um porrão, ficou uns 3 dias. A quando em roda de cá não achava como é que entrava pra dentro, rapaz do céu. Esse Gaiteiro lascado. Mas que nada, né, Gaiteiro, velho? Tá bichão e novinho do bulicho aí com esse tratamento campeiro, né, Chico? Tratamento, velho, do tempo antigo e que até os dias de hoje faz efeito, né? Um azeite de capricho também ajuda bastante, né? Pode fazer essa misturança aí que eu tenho certeza que tu passa o inverno todo e não te engripa. Tá bueno, gurizada? Vamos debulhando música pra turma? Tá chegando música buena aqui no Brasil de Bombacha, nosso galpão, velho, não tem tramela, gurizada. Vem com a gente e vamos ouvir a boa música.
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1: Um abraço a todos os amigos e colegas que andam de querer sem querer, tchê.

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3: Tudo pronto para a grande decisão do Mundial de 2026. Mesmo com a chuva de ontem, a Argentina manteve a programação e treinou normalmente no gramado do MetLife Stadium, palco da decisão de hoje. Já a Espanha preferiu preservar o elenco e fez as últimas atividades em ambiente fechado. Em campo estão frente a frente duas campeãs mundiais. A Espanha tenta conquistar o segundo título depois da histórica campanha de 2010 na África do Sul. Já a Argentina é a atual campeã, venceu a Copa de 2022 no Catar, busca manter a taça e alcançar o bicampeonato consecutivo. Agora falta pouco pra gente conhecer quem será o campeão do mundo deste ano. Eu sou Melina Calduro, em Nova York, para o Acaerte em Campo.
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10: Azate, gaiteiro, velho, rapaz, você botou na música, rapaz, o bicho velho tá ficando metido. É, repertório escolhido a dedo esse galo velho, né, tchê? Galo da Pua Forte, gaiteiro, tá sempre com a gente aí na parceria, levando a boa música aqui no Brasil de Bombacha. E falando em boa música, meu gaiteiro, velho, daqui a pouco a gente dá uma proseada, mas agora vamos debulhar música pra essa turma, né? Mandar aquele abração pra indiada que tá espalhada pelo Brasil, a gauchada amiga aí que acompanha a nossa programação. Vamos ouvir a boa música? Abre a gaita, meu galo.
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1: 2h54.
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8: Muito bem, cantou a coruja no baile de Quero Quero e temos de volta, gurizada, temos de volta. A turma aí que nos acompanha, espalhados por esse Brasil de meu Deus, a indiada no Rio Grande do Sul, que quer deixar o seu recado, quer participar com a gente, nos dá uma força aqui na programação do Brasil de Bombacha. Entre em contato, gurizada, entre em contato com a gente pelo zap zap aqui do programa, é o 55 99946 9618, 55 99946 9618. A turma seguidamente aí nos manda mensagem, nós ficamos louco de faceiro em atender, conversar um pouco com os amigos espalhados por esse Brasil, meu Deus. Nosso programa tem um alcance muito grande, gigantesco. Nós recebemos mensagens de norte a sul do Brasil, de norte a sul do Brasil, graças a Deus, através do trabalho sério que a ProArte desenvolve, nos colocando, né? Levando a programação do Brasil de Bombacha, que é feita aqui no interior do estado do Rio Grande do Sul, direto do Oco da Serra para todo o Brasil. Isso é muito gratificante e nós ficamos felizes quando o pessoal lembra da gente, nos manda aquele abraço, nos manda aquele chasque, né? O bagual, né, tchê? Um quebra-costela de duas voltas e meia. A gente fica louco de faceiro, né, Gaiteiro, velho? Gaiteiro tá lá dando risada, louco também de faceiro, sempre que recebe ligação, né? E o pessoal quer conhecer o Gaiteiro de tudo que é jeito, né? Só aparece a minha foto ali no convite, né? Do programa ali na ProArte. E me liga bastante gente querendo conhecer o Gaiteiro. Quando eu mando a foto, por coincidência, não sei se tem alguma coisa a ver, na hora bloqueio o contato do WhatsApp. Não tem mais ligação, não conversam mais, né? O Gaiteiro, inclusive, tá fazendo agora um trabalho extra aí pra ganhar uns pila, né, Che? Temos com a gibeira meia descontada, né, Che? Temos meio fraco de recurso financeiro. O Gaiteiro tá cobrando pra assombrar residências agora, né, Che? Pra assombrar residências aí, pra fazer aquelas brincadeiras, né? Ele assombra mesmo, né, tia? Enxergou o Gaiteiro de noite perto do cemitério, o pessoal sai correndo, não é fácil. Então, se você precisa aí desse serviço de assombração de residência ou até mesmo outros eventos, né, nesse sentido, fala comigo aí que eu passo o contato do Gaiteiro, tá bueno? Que achou o Gaiteiro, velho, rapaz? Agora não gostou da brincadeira, né, tia? Mas que barbaridade. Bora, gurizada, vamos debulhando música pra turma, vamos chacoalhar as cordionas aqui do Brasil de Bombacha, fazer saltar pra cima, rapaz, saltar cavaco aqui no Brasil de Bombacha. Carca fogo!
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1: 3:12.

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0: Meu Deus de Deus, gaiteiro velho. Aula, puxa, tchapicuxa, cê foi a gata com a cinta? Que barbaridade. Gaiteiro velho, você descuidou ali com a perna de salame, rapaz, entrou um gato aqui no galpão e você foi com tudo, mas que barbaridade, gaiteiro velho. Te acorda, louco, velho, te acorda, rapaz. Não me disse que tu já tá tomando essa creia com alho e mel e coisa aí, rapaz. Isso é uma vez por dia, só de manhã cedo, levantou, tomou e já pode se escovar e tomar um mate, né, che? Claro, rapaz, não é pra ficar tomando, biqueando o dia inteiro aí, não tem o que fazer, né, che? Não vai pegar gripe, mas também é um porre por dia. Esse gaiteiro é bem lascado. Gaiteiro, não te enerva, rapaz, não te enerva. Vamos dar jeito agora de ir lá no bolicho, pegar mais umas duas pernas de salame. Deixa que o gato tava com fome de certo, né, che? Se avançou aí no salame, rapaz, que coisa bagual. Bueno, gurizada, vamos debulhar a música pra turma, vamos chacoalhar as cordonas aqui do Brasil de Bombacha. Não queremos nem saber, gaiteiro, velho. Bota aqui, bota a boa música do Rio Grande.
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1: 3:31. 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
6: Estamos de volta, gurizada. Programação Brasil de Bombacha. E eu quero nesse bloco mandar um abraço mais do que especial aos patrões, patroas, a turma aí que tá já em função da Semana Farroupilha, né, tia? Semana Farroupilha tá logo ali nas curtas, mas claro, gaiteiro, velho. Daqui um dia temos uma lida, velho, a bagual, né? Na Semana Farroupilha o gaiteiro dá uma lidada, pegamos uns trocos e cevamos pro povo depois, né, tia? É coisa boa. Grande abraço a essa turma aí que faz a diferença, né? Os CTGs, piquetes, enfim, todos, né, os grupos tradicionalistas aí envolvidos na Semana Farroupilha, fortíssima no estado do Rio Grande do Sul, principalmente, claro, né? E a todos aqueles que realizam os eventos farroupilhas espalhados por esse Brasil, aquele abraço mais que especial, sucesso, que seja um ano de muita festa e de muita cultura, né? Que a gente não se perca no meio do caminho, usando a Semana Farroupilha só para ganhar dinheiro, só para fazer baile, e esquecer que a Semana Farroupilha tem um significado gigantesco para nossa história aqui do Rio Grande Velho da Guerra. Então, vamos fazer tudo junto, fazer a festa, ganhar uns pila, né, gaiteiro velho? E também evidenciar a cultura do Rio Grande. Forte quebra costela, gurizada. E aqui a boa música vai ser chegando novamente, né, Che? Não queremos nem saber se o pato é macho, meu gaiteiro. Eu quero é ovo. Carca fogo, meu galo.
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1: 3:49.
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5: Estamos de volta, meus amigos. Passou ligeiro esse bloco, né? De patrocinadores, foi de vereda, foi só tempo de dar uma biqueada aí numa barriga mole, né? E já voltemos, gaiteiro, velho, já voltemos por aqui, mandando aquele abraço especial, os amigos que estão se chegando, ainda tem muita gente se chegando, né, che? Pessoal meio atrasadito, né, che? Mas estão com a gente aqui na programação do Brasil de Bombacha e merece o nosso muito obrigado, graças, parceiro, graças, hermano, pela parceria, né? Pessoal aí na fronteira com o Uruguai, com a Argentina, com tantas e tantas fronteiras, essa turma aí que nos acompanha também, né? Claro que sim, o pessoal na costa do Uruguai, o Uruguai tá perigando enchente bagual aí, Gris. Fiquem espertos aí, não inventa de pescar nessas enchente brava, né, tchê? É, gurizada aí que larga valendo na traíra, que coisa boa, rapaz. Mas tem todo esse cuidado que tem que ter aí pra não ficar pelo caminho também, né? Bueno, gurizada, vamos debulhando música pra turma. Daqui a pouquinho a gente volta já encerrando o Brasil de Bombacha desta semana. Aquele abraço, gurizada. Daqui a pouquinho eu tô voltando.

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1: 4 e 8.
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6: A final do Mundial de 2026 vai entrar para a história também pelo espetáculo. A cerimônia de encerramento terá Post Malone, Robbie Williams, Laura Pausini, Nicole Schweitzer, I Show Speed e uma participação especial do ator Tom Cruise. O hino dos Estados Unidos será interpretado por Jennifer Hudson. Já no intervalo, pela primeira vez em uma final do Mundial, haverá um show nos moldes do Super Bowl. Sob a direção artística de Chris Martin, do Coldplay, o palco será dividido entre Madonna, Shakira, Justin Bieber e BTS. A apresentação também tem caráter beneficente e vai arrecadar recursos para projetos de educação e inclusão pelo esporte. Eu sou Melina Calduro, de Nova York, para o Acaerte em Campo.
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3: Na tua rádio preferida, o Brasil de Bombacha fazendo a diferença mais no final de semana. Gaiteiro, que vontade de ficar mais um pouco, mas o relógio nos corre, meus amigos. É, o relógio nos corre e não temos mais o que fazer, gente. A não ser agradecer a audiência, agradecer o carinho dos amigos. E como sempre eu digo, que Deus possa estar nos lares, nas mentes e nos corações de cada um de vocês. Que Deus possa estar em todas as suas atitudes do dia a dia. Pode ter certeza que se você não tem colocado Deus na frente das tuas atitudes, das tuas decisões, dos teus negócios, começa a colocar, experimenta, faz esse favor para esse amigo velho de guerra aqui do programa Brasil de Bombacha. Começa a fazer isso que as coisas vão mudar na tua vida. Teus negócios vão começar a melhorar, as coisas boas vão começar a acontecer. É isso que a gente precisa. Não precisa estar só enfiado em igreja, em religião e coisas. Não sou contra nem quem vai, nem quem não vai. O que eu digo é que a gente possa ter comunhão com Deus. Todos os dias, uma oração, na hora de levantar, na hora de deitar. Quando levanta, agradece pelo dia que está chegando. Quando vai deitar, agradece pelas coisas buenas que viveu naquele dia. Até mesmo pelos problemas, né? E aí tu vai conversando, vai prosseando. Na hora de decidir, tu coloca Deus na frente. Na hora de fazer um negócio, na hora de conversar com um filho. Tudo isso vai mudar a tua vida, pode ter certeza. Tá bueno, gurizada? Aquele forte quebra-costela. Nos encontramos novamente no próximo final de semana. Aquele abraço, meus amigos.
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Virada de plantão, vem comigo. Está no ar mais uma edição do nosso Domingão Sertanejo. Mais uma vez, uma satisfação receber você por aqui pra gente curtir grandes sucessos, grandes relíquias da nossa música sertaneja, da nossa música caipira. Eu sou o André Viola e a gente abre com Mato Grosso e

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1: Compadre, você já notou tanto que vida de rico é complicada,
2: compadre? É de vera. Vida de rico é muito difícil. Até pra morrer, né, compadre?
1: Até pra morrer. Aí o rico tem uma vertigem.
2: Dá um desmaio.
1: Sofre o tardo infarto do miocárdio.
2: Curuze.
1: E pomposamente venha falecer.
2: Marvado. Mas isso é pura complicação, né, compadre?
1: O pobre não, o pobre sofre um trem.
2: E dá uma sapitu.
1: Sofre um sedeco, dá um canguleio pro cutu.
2: É, para com a terra, né, compadre?
1: E tu faz é, compadre. Torra a bunda. Entrega a rapadura.

0: compadre, mal pergunta, o que vem a ser por criação? Será criação de porca, compadre?
1: Deixa de ser rudo, compadre. Por criação é o seguinte, por exemplo, o senhor dá uma brincada assim mesmo de acordo, mas é comadre. Então daí uns dias ela começa a ficar mais bonita.
0: Bonita.
1: Fica mais briosa. Vai ficando fortona.
0: Fortuna.
1: 9 meses depois, butuco buguelo. E isso é por criação.
0: É, compadre. Então nós lá em casa ainda tá por criando sem base.
1: Meu Deus, compadre.

0: A gente, quando não paga, e pronto.
1: É, e quando você não paga, ele não paga mesmo.
0: Não, o homem dá pra virada, compadre. É peitudo mesmo.
2: Zé Mulato e Cassiano, a vantagem da pobreza é essa, né? Tudo simples, maravilhoso e por aí segue. De Paulo e Paulino, tô por aí, neinando em cada coração uma saudade e começando o nosso Domingão Sertanejo com o Mato Grosso e Matias. Foi pensando em você, daqui a pouco tem Zezé de Camargo e Luciano, tem Gino e Geno e muito mais aqui no Domingão Sertanejo.
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0: 4:51.
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1: Vamos que vamos, aqui com o nosso Domingão Sertanejo, você matando saudades com a gente. Juliano César.

0: Léo, boiadeiro errante. Você ouviu antes, Gelo e Gelo, acidente de amor. Zezé de Camargo e Luciano, desse jeito tá o programa hoje, eu vou ter que beber mais uma. Você ouviu antes, Juliano César, gostosa. Vem comigo, daqui a pouco tem Chitãozinho e Chororó e muito mais. Recordações, aqui no Domingão Sertanejo.
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2: 5 e 8.
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1: E já tô de volta aqui com o nosso Domingão Sertanejo, trazendo mais uma pra gente.

0: Guilherme Santiago, Jogado na Rua. Você ouviu antes Lucas Reis e Tárcio, Labaredas da Paixão, Adalberto e Adriano, Culpados, e ainda Chitãozinho e Chororó, Somos Assim. Daqui a pouco tem mais. Fica ligado aqui no Domingão Sertanejo.
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2: Cinco e 25, 97.9.
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1: Do jeito que o povo gosta, já tô de volta aqui com o nosso Domingão Sertanejo. Trazendo Enio Lima e Gustavo Neto. Telefone mudo, laço aberto e luz da

0: Domingão Sertanejo, Luiz Goiano e Gercel da Viola Mundo Velho. Você ouviu antes Delay Dorivan, Amor de Violeiro, Paula Fernandes, Meu Eu em Você e ainda Enio Lima e Gustavo Neto com um pupurri de Telefone Mudo, Laço Aberto e Luz da Minha Vida. Esse é o Domingão Sertanejo. Daqui a pouco tem Goiano e Paranaense pra gente matar saudades. Fica ligado.
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0: hora certa. 5:44.
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1: Deixa comigo, já tô de volta aqui com o nosso Domingão Sertanejo, agradecendo sempre o carinho da sua audiência, onde quer que você esteja, ligadinho aqui com a gente. Goiano e Paranaense, a viola e a pescaria.

0: Luiz Cláudio e Juliano, dependente de você. Você ouviu antes os Caipirados, Não Consigo Te Esquecer, Irmãs Freitas, Belezas do Araguaia e ainda Goiano e Paranaense, A Viola e a Pescaria. Daqui a pouco no Domingão Sertanejo tem Ataíde Alexandre e muito mais.
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2: Cinco e 59.
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1: É desse jeito, junto com você aqui no nosso Domingão Sertanejo, que eu já tô de volta e trazendo o Eduardo Costa. Não acredito.

0: João, Paulo e Daniel, com qual carícia? Você ouviu antes Divino e Donizete, do jeito que o povo gosta. Ataíde Alexandre, tá nervoso? Vai pescar. E ainda Eduardo Costa, não acredito. O Domingão Sertanejo volta daqui a pouco. E já já tem aquela moda de viola pra você.
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0: 6:14.
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Nesse embalo, nesse ritmo, no mesmo olhar que eu já tô de volta trazendo Christian e Ralph aqui no Domingão Sertanejo.

essa, pra quem não sabe, que é uma autêntica moda de viola. Eli Silva e Zé Goiano, as três cuiabanas. Você ouviu antes Marciano com o Milionário e José Rico, Esta Noite como Lembrança, Bruno e Marrone, Aline e as Paredes Azuis, e ainda Christian Ralph, No Mesmo Olhar. O Domingão Sertanejo volta depois do intervalo.

0: 6:32.
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0: uma lágrima. Silvio antes, Daniel com Zé Henrique Gabriel. Proposta, Milionário e José Rico, Quem Disse Que Te Esqueci. E ainda Fred e Pedrito, Tá Faltando Você.
1: Dá licença, minha gente, desculpa a pouca demora. A prosa tá muito boa, mas tenho que ir embora.
0: O nosso Domingão Sertanejo tá chegando ao final. Mais uma vez agradecido pelo carinho da sua audiência. No próximo domingo tem mais. Abraço do Viola. Até lá.

0: 6:49.
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aqui comigo, Tatim Vale. E se prepare, viu? Porque a programação está sensacional, daquele jeito que a gente gosta. E eu já começo com eles, Danilo e Davi. Tive que bater palma.

0: Cadeira Cativa, Zé Neto Cristiano, 60 segundos, Gustavo Lima. Você ouviu Deixa Ela Voar com Breno e Bernardo e Murilo Rufi. Daqui a pouco tem mais, nós estamos apenas começando o nosso Festival Sertanejo, viu? Eu volto já.
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2: 7:05.
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0: 7:19. 97.9 FM.
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0: Felipe Araújo e Panda. Quer mais? Mas é claro que a gente quer mais, né não? Daqui a pouquinho eu volto com muito mais pra você aqui no nosso Festival Sertanejo.
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2: 7:32.

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0: Rico, você ouviu Herdei do Meu Pai, João Nelore Texano, Tentação, Fred Fabrício com Bruno Marrone. Um ótimo final de semana, tudo de maravilhoso pra você que está aí trabalhando, né? Com rádio ligado aqui no nosso Festival Sertanejo, ou você que está na sua casa bem de boinha aí, né? Ou você que está viajando no seu carro, no seu caminhão, na sua carreta, não importa onde você está e nem pra onde você está indo, tá? O que importa é que você está comigo, tá? Te invade o nosso Festival Sertanejo, que volta daqui a pouquinho com mais músicas.
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2: Sete e 7:46.

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0: quentinha pra você. Volta já! 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
1: 7:59. 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
0: E eu, Tati Embate, já estou de volta. O Festival Sertanejo continua por aqui. Agora tem Antônio e Gabriel, Maiara e Maraíza. Quem ama não trai.
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0: Daqui a pouco tem Cleiton e Romário e muito mais. É o Festival Sertanejo invadindo o seu final de semana.
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2: 8:12. 97.9.
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0: Yasmin Santos, Meu Silêncio. Sucesso de Matheus e Cauã com Simone Mendes. Festival Sertanejo trouxe Bruno e Denner com Murilo Huff Dizer Não. Daqui a pouco tem eles, hein? Ícaro e Gilmar com Eduardo Costa. Quer saber qual é? Fica aí que eu volto já.
1: Oito e 27.
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0: Zé Neto e Cristiano me bloqueia 200 anos com Yasmin Santos, melhor saída Lauana Prado, encerrando o Festival Sertanejo com sucesso. Foi tudo de bom estar com você neste final de semana. Eu, Tati Invade, tô ficando por aqui, mas já te convido a se encontrar comigo na semana que vem, no próximo final de semana, com o nosso Festival Sertanejo, tá bom? Um beijo no seu coração da Tati Invade, fica com Deus e até lá. Tchau, gente!
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2: 8:41.
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2: 8:43.

0: 8:56.
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